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4: 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My name is Sati Khumalo Black Queen. 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We are cruising Africa. 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